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0: nós. Vamos pra fazer avanço.
1: Menino.

0: Bets.
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0: Eita, meu filho, que honra, viu?
2: Bora mais uma?
0: Bora. Vambora.
2: Bete, um super beijo, meu amor. Que é agora? Que é?
0: O nome da canção é 5 da manhã. Essa aqui é do João Gomes, do Raíssa Rodada. Um beijão pra vocês.

0: Rapaz, que honra! Obrigado, meu Deus!
1: Mas antes de ir embora, eu queria cantar só essa música, nem que seja a metade.
2: Longe. Cante toda.
1: A noite. E vambora. Quando chega a noite,
0: sabe,
1: eu não consigo dormir. M10, toca aí, por favor, M10.
0: Sai aí, essa aí.
1: Vai, M10.

0: Tamo junto. Gratidão, viu, embaixador?
1: Deus abençoe, bebê.
0: Gratidão, Wesley. Gratidão a todos. Deus abençoe todos vocês. Tchau!

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1: Essa frase aqui é a nova frase do Fiote. 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

0: A história da minha vida? É simples. Sou um rapaz de uma cidade de poucos habitantes, do interior do Rio Grande do Norte, chamada Podi. Sempre gostei de música. Meu pai é muito fã do Luiz Gonzaga. Tive o prazer de conhecer ele pessoalmente, com 6 anos de idade. Quando eu vi Luiz Gonzaga tocando sanfona, eu me apaixonei por aquilo. Pela música. Eu queria trabalhar com música, independente de ser cantor. Ou tocar alguma coisa, ou ser produtor, ou ser road. Eu já fui road, depois fui percussionista, depois que eu vim ser cantor. Então, acho que eu sou um cara sonhador que conseguiu realizar o sonho da vida em trabalhar com música e dar certo na música.
1: Eu quero montar, tipo assim, em cima da
0: música. Eu acho que a palavra é realizado.
1: Bora? Misturar?

0: Amanhã é outro dia!
1: Era um sonho meu cantar uma música de Djavan. E eu sempre, quando eu vi essa música, eu achei a melodia muito massa, a letra. E meu sonho era cantar essa música num trabalho meu, oficial. Já cantei em barzinho, já cantei na minha casa, onde eu tô tomando umas. Mas você cantar em um trabalho seu, que vai sair pro mundo todo ver, pra mim, assim, foi uma... Eu cantei a música inteira arrepiado, porque essa música, eu lembro muito bem que me marcou. Eu fui pra casa de uma tia minha com 12 anos, e nela tinha o disco do Djavan. Tinha acabado de comprar aquele telefone do Djavan. E o nome do disco é Lilás.

se preocupa não, que logo logo eu te procuro. Pode ser no Mistura, pode ser em qualquer lugar do mundo aí.

0: Geralmente, quando o sol tá nascendo, eu tô cantando. E, às vezes, quando o sol tá se pondo, eu tô indo trabalhar. Eu tô saindo de casa pra ir pra algum show em algum lugar do Brasil. Então, quando o sol se põe ou nasce, eu sempre agradeço aonde eu cheguei. Independente de sucesso, de vida financeira, é onde eu tô. É uma mistura de tudo que eu gosto e do que eu sei fazer bem, digamos assim. É uma mistura de ritmos, uma mistura de sentimentos, de sons, de tribos. E assim, eu adoro pessoas que não seguem o roteiro. Então acho que mistura isso. É uma mistura de músicas que são sucessos meus, eu cantando um pouco diferente, com cantores diferentes, com grandes amigos, com músicas que eu considero sucessos nacionais. Simone Mendes foi um pouco mais complicado, que ela escolheu uma música que não é minha. Ela escolheu uma música chamada Ânsia, que é de uma banda pernambucana também, que é a Companhia do Calypso, que estourou assim de uma forma meteórica. E Simone, bora gravar essa música? Eu falei, mas essa música é muito alta, eu não consigo tirar. Ela consegue. E eu consegui tirar, ficou linda a música, ficou maravilhosa. A música era só de mulher e a gente mudou um pouco, ficou de uma mulher, ficou uma historinha massa. E eu coloquei mais duas minhas, que foi o primeiro passo, e Volta Vai, que é uma música que Simone gravou no Forró do Moinho.
1: Obrigado, viu? Simone Mendes, da minha

0: Quem gostou, uma salva de palmas, Simone Mendes.
1: Eu acho que esse mistura sou eu. Sou um cara de... Sou um cantor de forró, que não canto só forró. Sou um cantor que gosta de tudo, que ouve tudo, que gosta de descobrir coisas novas, gosta de ser desafiado. Eu acho que mistura isso, essas cores, essa alegria. Nada combina com nada, mas no final monta um nome que é a mistura, que é bom de ouvir, de ver. Eu acho que esse nome aí sou eu.

Poi ci deixamos, meu amor.

0: essa mistura. Vem.
1: O bom de você ter uma discografia tão rica como a minha, modéstia à parte falando, 21 anos de carreira, já emplaquei vários sucessos nacionais, é quando você convida alguém para cantar que é meu fã. A Juliette ia pro meus shows antes de ir pro Big Brother, antes de estourar, antes de ser cantora. Então foi ela que escolheu a música, não fui eu. Uma música que eu gravei em 2013, que a internet não era tão forte, que eu comecei a falar, já releio os seus e-mails, nem e-mail eu tinha. Eu não sabia nem o que era e-mail quando o cara mandou a música pra mim. Então foi ela que escolheu a música, então essa foi eu achei a cara dela. Ela falou, Xande, eu quero gravar essa música contigo, eu sou fã dessa música. Eu ficava lá embaixo bebendo e vendo você cantar ela. Então por isso que foi escolhido pra ela essa.
2: Olha quem já tá aqui, todo gatão. Chegou. E aí hoje?
1: Pra ficar à sua altura hoje é nós, né?
2: Bota pra torar.
1: Obrigado pela música que você escolheu, viu? Uma das minhas preferidas.
0: Juliette! Xande. Já vi seus e-mails, suas fotos, curti, comentei.
3: Me segue já no Instagram?
0: Tô seguindo já. Uma mistura, Ju!
4: Eu já reli os seus e-mails.

0: vem. Quem gostou faz barulho pra Ju aí.
1: João Gomes, ele me ligou, eu convidei ele pra participar do Mistura, expliquei como era, ele achou massa a ideia e perguntou, eu vou gravar qual música? Eu tinha escolhido outras pra ele. Aí ele veio e disse, eu posso escolher? Eu falei, lógico. Aí ele mandou, que é uma música que eu gravei em 2015, que eu nem lembrava mais. É Para Aí Meu Carro, não sei, que é Dia de Sorte. Que é uma história totalmente inusitada. O cara para no sinal, vê uma mulher, se apaixona, não tem o contato dela, ele joga, ele tinha dois celulares, eu não sei quem é esse louco, tem dois celulares, que nenhum eu tô dando conta. Pega, joga o celular no carro dela e liga pra ele mesmo. O celular dele, ela atende e dá certo. Então ele pediu pra gravar essa, eu aproveitei e gravei mais duas com ele, que foi Charlie Costa, Quem Ama Cuida, que é do Zé Doceiro, que é um compositor pernambucano também, que são duas músicas lindas. Então o João Gomes escolheu Dia de Sorte.
0: Ô João Gomes, e aí?
2: Bora, meu gato.
0: Oxente. Salve de palmas, João Gomes. João Gomes, do Mistura!
3: Obrigado, meu irmão.
0: Você é o cara.
3: Eu que te agradeço, irmão.

0: Sérgio Gomes do Missoura. Essa é linda demais. Escuta essa letra. Essa mulher não dá nem uma chance pra mim. Vem. Escuta aí, ó.
1: 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E me expulsou.
0: Bajão.
2: Eu sei que eu errei, mas qual homem que não erra? 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
0: Foi.
2: Agora o nosso amor está em guerra. Bem.

0: Mistura, João Gomes, o nome dele.
1: Tô aprendendo a cantar hoje.
2: Tu canta até bonzinho,
1: viu? Tá aprendendo aí, velho.
3: Felipe Amorim foi uma música que eu cantei pra galerinha. Como eu falei, quer que meu filho vai ouvir. Felipe Amorim tá muito hypado, que ele faz um forró misturado com trap, que é uma coisa nova que tá dando muito certo. Então, é uma das músicas inéditas do trabalho, né, que a gente gravou. E gravamos também a música do Charlie Brown Jr., em forró. A gente ontem misturou tudo, ficamos loucos. Que Charlie Brown Jr. nos perdoe, mas metemos o Zóio de Lula no forró e ficou muito massa. Então, eu acho que isso vai dar muito o que falar, porque a música neta ontem o pessoal tava cantando já. Uma coisa que eu me assustei, fizeram dancinho e tudo.
4: Quero aprender, viu?
0: E o escritório é onde, cara?
5: O escritório é na praia.
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1: Com tesão no brilho do cordão.
0: Só do ice. Vem, vem, vem.
1: Se misturei.
0: Misturou, pai.
2: Não é só um triângulo usar bomba, não. A gente é uma banda de forró, sim, com muito orgulho, com todo respeito. Respeitamos todos os estilos musicais, do rock ao reggae, ao samba, funk, forró. Mas a gente, quando quer fazer, a gente faz e bem.

0: Ela é demais. Essa mistura também é apaixonada.
1: Vai.
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0: Essa é pra machucar.
1: Tem uma que eu quero frisar aqui, que eu sempre quis gravar, que é do Saulo, que é Arrumei a Casa.
2: Meia cara, parei o coração.
1: Que é uma música singela, que assim, minha esposa ouve ela 24 horas por dia, e eu sempre quis gravar ela, então foi meio que um presente pra ela. É Arrumei a Casa, Preparei o Coração, que é uma letra que dá vontade de você, parece que é um anjo cantando quando o Saulo canta ela, e ontem eu cantei também ela. Então tem música pra todos os gostos, pra dançar, pra namorar, pra ser feliz, pra ficar doidão, tem tudo.
0: Tá tudo arrumadinho do jeito que você gosta, meu amor.

0: Aí, SP.
1: Pode tirar o microfone, eu vou deixar.
2: Obrigado.
1: Foi bom, né?
2: Obrigado. Foi ótimo.
1: Agora se não entrar no DVD, tu manda pra mim, que eu vou querer assistir isso aí de novo. Eu esqueci tudo que eu falei.
2: É massa que é um registro, assim, porque, né?
1: É massa.
2: Fica pra... É massa.
1: Essa parte do DVD...
3: Posso te colar aqui?
1: Pode. Poucos tem, mas é a parte que eu mais assisto, onde tem o cara falando, o artista falando.
3: Já caiu. Já foi. Puxou aqui, já.
2: Nem conversei isso com ele.
3: Só
2: né?
3: Levantar aqui.
2: Tá? O cara deu play.
3: Muito obrigado.
2: Tem uma préviazinha antes.
1: Muito foda isso aí, velho.
2: Falando umas frasezinhas e pá, entra a música. Porque eu acho que traz...
1: Total.
2: Acho que é bom.
1: Era assim que eu tinha pensado.
2: Aquela coisa que a gente fala nas canções, ela não pode surgir quando a galera saindo
1: da marinha. Sei lá. É massa. Agora eu entendi a ideia de vocês. Se tivesse falado antes...
2: Se tivesse falado antes, não teria funcionado.
1: É verdade, faz sentido.
2: Sabe? Porque... A gente
1: faz sentido. As

tá procurando, né? Tá procurando as músicas inéditas do Mistura? Você achou que eu não ia trazer música inédita? Gente, o Mistura não acabou ainda não. Tem muita coisa por aí. Felipe Amorim e Rolezinho. Aguarda, esse Mistura aqui é diferente.

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1: 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Pode ser no mistura, pode ser em qualquer lugar do mundo aí.

0: tira ela da cabeça.
1: Vamos continuar beijando, cara.
0: É tão fácil, hein?
1: Vai, essa mistura!
0: 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Se eu estou doente, ela é que é minha cura.

0: 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Porque já dizia pai o Fiote, mulher bonita e ganelore. 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
1: Simbora sim.

0: E aí?
1: Bora, meu gato.
0: Oxente.
1: Salve de palmas, João Gomes.
2: João Gomes, do Mistura.
3: Obrigado, meu irmão.
1: Você é o cara.
3: Eu que te agradeço, irmão.

0: professora.
1: Oh, rapaz.
0: Essa é linda demais. Escuta essa letra. Essa mulher não dá nem uma chance pra mim, velho. Vem. Escuta aí, ó.
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0: Pajão.
3: Eu sei que eu errei, mas qual homem que não erra? 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
0: Foi.
3: Agora o nosso amor está em guerra.

Já dizia, agora é o filho e fiote. Minha banda.